0: Bueno, para todos ustedes, pálido y duro.
1: See if you can spot this one.